E o que não cabe, não fica. Morava em uma casa com mezanino e deixava a luz de cima sempre acesa. Era como se tivesse companhia. Era branco, com a paredes dos enfermos, mas tinha o brilho dos

vida modesta e fecunda, amor de um doce paraíso, reino prepotencial racional, aonde brilha sempre o bem.

Numa natureza onde não existe regulagem, não pode existir o bem. O bem só pode ser encontrado